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de rã. E na levada desse arrocha, vem cantar comigo, Gustavo Lima. Aê, Israel Novaes, tamo junto, hein, parceiro. Agora vamos mandar de dois rã, cascata, vamos tirar onda, hein? Simbora.

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Certa vez estive viajando por esse Brasil afora, quando me vi no sertão, numa estrada de chão, era tarde, umas 3 horas. De repente, meu carro quebrado, fechei os vidros, deixei ali encostado e ajuda eu fui procurar. Quando eu vi uma casa ali perto, o lugar era deserto, pelo trilho comecei a andar. Fui chegando devagarinho e quando vi estava pertinho, por ajuda fui gritando. 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Eu abri e fui entrando. 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E é com ele que eu vou para a sepultura. Diga também que foi com aquele velho sapatão que eu trabalhei e tirei desse chão
o sustento do seu futuro. E as unhas sujas de terra representam o anel de formatura de quem nunca teve estudo. E por fim, diga a ele que eu lhe perdoo, que por Deus eu lhe abençoo, não reclamo a minha cruz. 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

0: beleza, barbante do Pericão.
1: Muito barulho, gente! Seu Jorge na área!
2: Oito e quarenta e três.

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0: 9:18.
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3: 10 e 11.

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0: 10h26.
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1: 10h31.
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1: 10h32.

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0: 10h45.
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2: 10h46. 75 992074717.
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0: Ô, safoneira rochada, aqui é tua bandeira, meu filho.
1: Acima demais.
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1: Tá no caminho, tá no caminho.
0: Luiz, respeita Januário, Luiz.

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1: Coração. 11:05. 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

0: Partiu!
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0: Nos teclados tem ele, Carlinhos Fofão.

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1: 1125.
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1: 11:29.
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4: Muito bem, bom dia, 11 horas 32 minutos, 11 horas 32 minutos, a partir de agora, Jornal A Voz do Povo.

0: 11:33, agora 11:33 da manhã. Muito obrigado pelo carinho, muito obrigado pela audiência. Onde você estiver, hein? Isso, agora sim tá tudo ok. Depois de alguns dias de folga aí para dar uma recuperada nas energias, graças a Deus de volta com você aqui. Sempre trazendo positividade no ar. Muito obrigado pela audiência nos quatro cantos da Chapada Diamantina, nos quatro cantos da cidade de Utinga, no aplicativo, no rádio. É Jornal A Voz do Povo até 1:30 PM. Aqui você fica sabendo de tudo. Você pode mandar áudio pra gente, hein? Como é que tá o clima na região? 759-9207-4717. 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Hoje é quinta-feira, gente, 9 de julho de 2026. 190 dias já se passaram, 175 dias para o ano 2027, a lua minguante. Estamos na lua minguante, madrugada fria na cidade de Utinga, no clima de inverno, né? Alguns lugares chovendo, outros não, outros faz sol de dia, outros não. O certo é que estamos no inverno um pouco diferenciado. São 11:34, 11:34.
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0: Muito obrigado pela audiência, onde você estiver, participe com a gente, participe. É o Jornalismo Cultura no ar de segunda a sexta, das 11:30 a 1:30 PM aqui. Você fica sabendo de tudo, os destaques de hoje, chegando no seu rádio, as manchetes.
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0: CCJ da Câmara aprova fim da aposentadoria compulsória de juízes. A Polícia Federal investiga rachadinhas e fraudes em licitações em Rondônia. Caravanas da Rádio Nacional percorriam o país em 1940. Imagina, hein? Com artistas do rádio. 11:35. Amazônia apresenta sinais de adaptação às mudanças climáticas. Cidade mineira mantém tradição de 300 anos na produção de queijos. Justiça mantém ex-prefeito de Belford Roxo, Rio de Janeiro, Márcio Canella, preso. A justiça anula a decisão a favor da empresa acusada de vender ouro ilegal. 11:36 da manhã.
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0: Participe 759-9207-4717. A Anvisa aprova medicamento pediátrico contra doenças de Chagas, viu? O Rodrigo Caetano fala sobre o futuro da seleção brasileira. Uma decepção esse ano, né? Essa Copa do Mundo, a nossa seleção foi uma decepção. O STF confirma 30% de recursos de fundos para candidaturas negras. Férias, Museu de São Paulo oferece aí programação especial gratuita.
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0: MP denuncia 4 envolvidos na morte da jovem arremessada de ponte. FMI projeta expansão de 2,4% na economia para o Brasil e América Latina. No seu rádio, na sua casa, onde você estiver, muito obrigado. No seu carro, né? Ouvindo a nossa programação. Casos de câncer no mundo deve dobrar até 2050, calcula a OMS. Fachin diz que a justiça estará atenta ao crime organizado nas eleições. Relatório aponta que 213 barragens do país estão em situação crítica. Maioria da audiência pública dos Estados Unidos é contra tarifar Brasil. Operação na Paraíba mira grupo de presos que comandava atos criminosos. 11:37, aqui você fica sabendo de tudo.
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0: PF relata que não encontrou armas na casa de Jair Bolsonaro. Missão discute discurso de ódio. Neonazismo no norte. O Brasil é o quinto maior mercado de apostas online do mundo. Mandando seu áudio, participando com a gente de onde você estiver, 759-9207-4717. Eu Tava com saudade de você, viu? A gente fica um pouquinho afastado, 15 dias, mas dá saudade do rádio, né? É incrível quem gosta, viu? Apenas 15 dias aí, mas já tava com saudade aqui do rádio, do encontro, bate-papo com os nossos ouvintes aqui diários, que não perde a nossa programação. Agradecer a Deus pela saúde, pelo retorno. 11h38 da manhã, gente, 11h38.
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0: 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Original. 11h41, casos de câncer no mundo deve dobrar até o ano 2050, segundo aí calcula a OMS. Vamos ouvir.
9: Casos de câncer no mundo deve chegar a 35 milhões até 2050, quase o dobro da estatística atual. A estimativa é de mais de 20 milhões de novos casos por ano, que devem causar a morte de quase 10 milhões de pessoas também por ano. O câncer é a segunda principal causa de morte no mundo, atrás apenas das doenças cardiovasculares. O alerta está no relatório global sobre a situação do câncer 2026, divulgado nesta quarta-feira pela OMS, a Organização Mundial da Saúde. Elaborado em parceria com a Agência Internacional para Pesquisa sobre o Câncer, a publicação apresenta os avanços na prevenção do câncer, como o controle do tabaco, programas de vacinação e investimentos em tratamento, mas pede ações urgentes com foco na abordagem para reduzir as desigualdades no acesso à prevenção, ao diagnóstico, ao tratamento e aos cuidados de suporte. Segundo o diretor-geral da OMS, Tedros Adhanom, o câncer é uma doença profundamente pessoal que afeta praticamente a todos, mas a sobrevivência de uma pessoa ao câncer nunca deveria depender do local onde nasceu ou de quanto ganha. De acordo com o relatório, o câncer de pulmão continua sendo a principal causa de morte da doença no mundo. Entre os homens, os cânceres de pulmão, próstata e colo retal são os mais frequentes. Já nas mulheres, os de mama, pulmão e colo retal representam uma parcela significativa da carga da doença. Revela ainda que quase 4 em cada 10 casos de câncer no mundo estão relacionados a fatores de risco evitáveis, especialmente infecções como o papiloma vírus humano, o HPV, e as hepatites B e C, além do consumo de álcool, do fumo, do excesso de peso e da prática de atividade física, destacando o papel fundamental da prevenção. A primeira pesquisa da OMS com pessoas afetadas pela doença revelou que pelo menos 45% enfrentam dificuldades financeiras, mais da metade relata problemas de saúde mental e quase todos os cuidadores alegam sobrecarga, incluindo trabalho não remunerado e isolamento social. Da Rádio Nacional no Rio de Janeiro, Cristiane Ribeiro.
0: Muito bem, Cristiane Ribeiro, olha a hora, hein? 11h44 da manhã, eu quero falar com você, mande áudio 759-9207-4717, muito obrigado mesmo pelo carinho, pela audiência. Alô, Diego Jó, seu Silvino, essa turma amiga, alô, Van, lá no Balneário do Agemiro, né, Van? Tá ouvindo a gente cedo, Van, e o frio por aí, Van? Rapaz, esse antes que o frio chegou. Alô, Nego do Paupeba, na região lá do Paupeba, Agemirinho. Van tá na linha pra falar com a gente, bom dia, Van.
10: Bom dia, meu amigo Eliseu Aquino. Tudo bem? Descansou muito. Agora tá aliviado, descansado. Quase um mês de férias de novo. Então agora tá bom demais, graças a Deus. Agora voltou leve e solto. Meu amigo, que Deus abençoe o nosso dia. E desde já quero parabenizar nosso amigo Mourinho Didu, vereador Mourinho Didu, que está completando idade nova hoje, ficando mais experiente. Desde já ele muitos anos de vida e saúde, paz, sucesso, realizações, felicidade e muita fé em Deus. Que Deus abençoe ele e a família dele, em nome de Jesus, viu? E do nosso amigo, um abraço aqui, Arivão do Balneário e Pousada do Agemiro. Aquele abraço, meu amigo.
0: Valeu, Van, um abraço ali na Pousada do Agemiro, ouvindo a gente. Só foi 15 dias só, Van, só foi só 15, rapaz, não é? O Van já tava com saudade também, risadinha. Meu amigo Vardo, lá em Tanquinho do Lençóis, ouvindo a gente. Um abraço, viu, Vardo? E o frio por aí, Vardo, como é que tá? Pessoal na região de Lagedinho, alô, Alex Medrado também na região de Lagedinho, ouvindo a nossa programação. Ivone, seu Silvino, mais uma vez aqui, muito obrigado. Dona Bela lá no Barbado, muito obrigado. Dona Berenice no Grotão, Noaldo em Biaporã, bonita de Mundo Novo, é, em uma só sintonia. 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
0: Muito bem, 11h47, vai mandando seu áudio para cá. Como é que está o clima na sua região? 759-9207-4717. Ó, quem participar hoje, presta atenção aí, quem participar até 1h30 da tarde vai concorrer a 2 pacotes do Café Utinga, viu? 2 pacotes do melhor café. Um abraço, meu amigo Duval, sempre com a gente. 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
0: 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Alô, Hugo da São Domingos e toda a sua equipe, aquele abraço. 11 horas 48 minutos, 11h48 da manhã, até 1h30 da tarde você fica sabendo de tudo.
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0: Chicão, que fazemos aqui a Rádio Cultura para você e toda a sua família. Os nossos sentimentos. Ele está ouvindo a gente aqui na região, né? Provavelmente deve estar no Bonito, né, Chicão? Aqui na região de Utinga também, ouvindo a gente. Muito obrigado pela preferência, meu amigo. Mais uma vez, os meus sentimentos, tá bom, Chicão? 11 horas 49 minutos, 11h49, maioria da audiência pública, gente, nos Estados Unidos, é contra tarifar o Brasil. Vamos ouvir.
1: A maioria dos participantes das audiências públicas sobre aplicação de tarifas pelos Estados Unidos contra o Brasil se colocou contra a medida. As reuniões aconteceram em Washington, capital norte-americana. De acordo com o vice-presidente da Centro Rochas, a Associação Brasileira de Rochas Naturais, Fábio Cruz, apesar da presença de quem fosse contra o Brasil, a grande maioria era a favor de retirar tarifas ou incluir produtos em listas de exceções. Foi o caso do setor dele. Fábio defendeu que a rocha brasileira tem características específicas que a tornam diferente de outros lugares, além de o produto do Brasil atender à indústria dos Estados Unidos, e foi apoiado pelos participantes norte-americanos do setor.
2: Foi interessante porque a pergunta foi igual para nós três, e aí eu fui o primeiro a falar e os outros falaram assim, olha, eu vou ecoar exatamente o que o Fábio posicionou. O Brasil é, de longe, o principal produtor e maior diversidade que existe no mundo de pedra natural.
1: Para o vice-presidente da Centro Rochas, o setor empresarial brasileiro tem que estar mais presente nos Estados Unidos para defender os próprios interesses.
2: Eu mesmo fui ao Congresso algumas vezes com um escritório de lobby que nós contratamos aqui. Esse trabalho é institucionalizado, é regulamentado, é muito sério aqui e isso precisa ser feito aqui. Ficou muito claro para mim que essa é a expectativa, que a gente tem um trabalho pela frente aí sobre isso.
1: A Associação Brasileira das Indústrias de Calçados informou que, junto com instituições locais americanas, se posicionou contra as tarifas. Afirmou que os Estados Unidos são o principal destino das exportações de calçados brasileiros. Além disso, o Brasil seria uma alternativa estratégica, já que a maior parte dos calçados importados pelos Estados Unidos são da Ásia. O Sindicato da Indústria de Ferro em Minas Gerais falou sobre o ferro Gusa e destacou que 60% dessa matéria-prima usada na indústria norte-americana é do Brasil. Por isso, a tarifação impactaria os custos dos produtos nos Estados Unidos. Argumentos, segundo o Sindifer, apoiados pelas empresas americanas que participaram. De acordo com nota do governo brasileiro, das 78 entidades e pessoas físicas que se inscreveram para se manifestar, entre brasileiros e norte-americanos, 63 eram contra as tarifas e 15 a favor. Lembrando que são audiências diferentes. A que terminou nessa terça tratava de uma investigação contra o Brasil por supostas práticas desleais, como desmatamento ilegal, propriedade intelectual, etanol, entre outros. Essa é a que reclama do PIX. Ela propõe uma tarifa de 25% sobre produtos brasileiros. A outra, que termina nesta quinta-feira, visa 60 países que não tomariam medidas suficientes para evitar importação de produtos feitos com trabalho forçado. Aqui a sobretaxa proposta é de 12,5%. A decisão final sobre as tarifas sai no dia 15 de julho. Da Rádio Nacional em Brasília, Gabriel Brum.
0: Muito obrigado, Gabriel Brum. É isso aí, participando com a gente. 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Às 11 horas 53 minutos da manhã, gente. 11h53.

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3: 11h55.

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3: 11:56.
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10: Meio dia.
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14: Meio dia e 2.

0: 12:03, uma ótima tarde para você, onde quer que esteja. Muito obrigado pelo carinho, pela audiência nesse jornal aqui com a gente. Jornal A Voz do Povo, líder de audiência nos quatro cantos da Chapada Diamantina. Da rádio chega aí, meu amigo, só dá jornal A Voz do Povo. Ficamos gratos por você estar na sintonia. Muito obrigado, viu? Tem alguém na linha aqui para falar com a gente? Já vamos conferir. Alô, boa tarde.
1: Bom dia, Eliseu. Bom dia também para Fred Maia. Bom dia para toda a equipe aí da Rádio Cultura. Bom dia, abençoado para todos os ouvintes. Por aqui, um sozinho abriu hoje, mas está gelado o dia, viu? Tá frio. À noite não se fala. Quando chega assim das 5 da tarde, menino, rapaz, você que aguenta, viu? Mas tá tudo na paz, graças a Deus.
0: Graças a Deus.
1: Pois é, uma alusão para nossa amiga Lene, Luciana, Santinha, toda a equipe aí que tá ligada aí na Rádio Cultura, viu? Abençoado tarde para todos.
0: Um abraço, rapaz. Ele tá falando nada bonito, é o Mário da Reciclagem, viu? É, rapaz, aqui tá fazendo frio à noite, imagina o bonito, né, Mário? Imagina aí. Um abraço ao Sandro Alcântara, homem das madrugadas. Sandro tá se recuperando da coluna, né, Sandro? Mas vai ficar bom em nome de Jesus, Sandro. Vai ficar bom sim, tá se recuperando aí da coluna. Coluna no tempo do frio, é quem tem esse problema aí, dói pra caramba, né, Sandro Alcântara? Aí vai ficar bom. 12:05, boa tarde, Cineide.
2: Boa tarde, Eliseu, aqui é Cineide Belarmino. Quero mandar logo para Matilde Ambachona, para Lilina Vazipoia, Marido Souza, Fazenda Barrinha, para Cláudio Pires, para Iraci, para meu filho, que é mais cozinado para você, para os ouvintes. Aqui de manhã tá para frio, mas agora tá um sol quente.
0: É, tá desse jeito mesmo, assim mesmo. 12:05, Bio Amargo Original Laranja, tome, viu? Para você não ficar gripado aí, leve para casa o Bio Amargo Original da Laranja. Seu Rosalvo, Dona Dete, Adriano, um abraço para vocês ali no ACM, muito obrigado mesmo. Alô, alô, Sidney do nosso salão, aquele abraço também ouvindo a gente, viu? Um abraço, viu? Sempre, sempre na sintonia. 12:05, 12:05, alô, Val. Val também tá ouvindo a gente, alô, Val. Isso, estou na área, viu, Val? E está na área, está todo mundo ouvindo a nossa programação. Pessoal da Praça da Feira, muito obrigado. Mercado de Léo ali, Rádio Ligado na Cultura. Gilvan, torcedor do Flamengo, muito obrigado. Seu Zé Carlos da Segunda Ponte, em uma só sintonia. Quem está na linha agora?
3: Boa tarde, Eliseu. Que bom, né, que você voltou. Cuida, cuida. Estou ligado aqui no jornal Voz do Povo, frio. Né? Mas hoje está bom, hoje está quente, né? Tô ligada aí no Maro, não seus modos não, viu, Maro? Mandar um alô aí para ele também. Bora, bora. Tinha menino outro, quando ele morreu, vocês eram pequenos. Quando ele morreu em São Paulo, vocês eram...
0: É outra pessoa, não é, Lene? É de outra pessoa aí. O primeiro está valendo também dois pacotes do Café Utinga hoje, viu? Nosso amigo Duval já deu ok aqui para sortear dois pacotes do Café Utinga para quem participar no jornal de hoje também, no programa Tarde Total, das 14:00 às 16:00, todo mundo mandando aquele áudio legal. 12:07, quem está na linha agora é Vardo. Alô, Vardo!
4: Bom dia, meu amigo Eliseu, da Rádio Cultura de Utinga, aqui é o Vardo Tanquinho de Lençóis. Ô, Eliseu, estou aqui, meu amigo, estou aqui. Repousando, né, sobre a cirurgia que eu fiz, como eu te falei. E aqui deitado numa área aqui, rapaz, num banco aqui, e ouvindo a Rádio Cultura com o meu amigo Eliseu, né? E o mais, tá tudo tranquilo, né? O tempo quente, mas o tempo é quente, né, de sol, mas o clima é frio, né? E o mais, meu amigo, mas tá tudo na paz, graças a Deus, né? Desejo um bom trabalho pro amigo, uma boa tarde para todos os ouvintes da Cultura. E esta aí, tô por cá, sempre ouvindo e na escuta do Eliseu na Rádio Cultura, comandando essa rádio aí, que é uma líder de audiência, a Chapada Diamantina, Bahia.
0: Abraço, meu querido amigo Vardo, aí tá aí se recuperando da cirurgia, já deu certo, em nome de Jesus, viu, Vardo? Tá todo mundo na região lá de Tanquinho de Lençóis, ouvindo a gente. Você pegou a camiseta da Seleção Brasileira, o Vardo, você pegou a camiseta aqui no sorteio que fizemos, que eu tava de folga esses dias, né? Isso, deu um alô pra gente aí, Vardo. 12:08, agora Ivone, região de Lagedinho, ouvindo também.
5: Bom dia, Eliseu, quero dar as boas-vindas. Então, você fez muita falta, sim, inclusive o jornal, a gente sente falta, né, a programação, mas é isso aí, precisa também descansar. tá bom? Seja bem-vindo de novo.
0: Muito obrigado, minha querida. Foi rapidinho, 15 dias, né, rapaz? A gente tem que descansar um pouco também, né? Tem que recuperar a mente, o corpo, as cordas vocais. É a vida do comunicador, do radialista, né? Temos que dar uma descansadinha, porque a pegada aqui é segura, viu? O negócio aqui, meu amigo, minha amiga, o negócio aqui é pegado. Para você que está ouvindo aí, é bom demais, mas quem está aqui no dia a dia tem que dar uma descansada também, não é? Temos que dar uma descansada. Foi rapidinho, 15 dias, 12 horas, 9 minutos, 12 e 9. Elias, meu amigo Elias, está na Andaraí aí ouvindo a gente, rapaz.
6: Boa tarde, Eliseu. Bom dia ainda. É, vou pegar um rangozinho daqui a pouco. É, Eliseu. Tô vendo aí os ouvintes falando aí, né, sobre o frio. É, moço, aqui também não é diferente, não. Aqui tá frio, viu? Mas tá misturado. Frio e sol. Viu? Deu umas chuvinhas a semana passada. E agora é sol e frio. Mesmo que o sol tá quente, daqui a pouco vem um friozinho. De noite frio aperta. Mas tá bom, a gente vai levando a coisa aí. Valeu, Eliseu. Graças a Deus, tá todo mundo bem. É. E, Eliseu, é isso aí. Você tava fazendo uma grande falta no jornal, mas que bom, né, que você voltou. Está aí, né, na sintonia de novo. Nós estamos na sintonia da Rádio Cultura, viu? Tá bom, Eliseu. Vamos alô aí para todos aí que estiver escutando aí a Rádio Cultura de Utinga. Valeu. É isso aí, Eliseu.
0: Beleza, bom demais. Esse cidadão está falando a 80 quilômetros aqui da cidade de Utinga, lá na região de Andaraí, rapaz. Está bom demais ouvindo a gente, hein? Encurtando distância aqui a cultura. 12 e 10, Elias, um abração. Valtemir está ouvindo a gente no bonito, né, Valtemir?
7: Boa tarde, meu amigo. Rapaz, você não pode fazer isso não, moço. Essa série sua mata a gente de coração, viu? Tem muita gente aqui que quase morre, né, na sua falta. E aí quero mandar um abraço aí para todos os pessoal da sintonia. Aí para Raimundo Invago, Marivaldo da Quixaba, para Gel do Rádio, Amarildo Souza, para Mário da Reciclagem.
0: Rapaz, como é esse negócio aí, Valtemir? Como é esse negócio? Não é, rapaz, como é esse negócio?
7: Meu amigo, rapaz, você não pode fazer isso não, moço. Essa série sua mata a gente de coração, viu? Tem muita gente aqui que quase morre na sua casa. E aí quero mandar um abraço aí para todos os pessoal da sintonia. Aí para Raimundo Invago, Marivaldo da Quixaba, para Gel do Rádio, Amarildo Souza, para a Mário da Reciclagem. Tem todas as pessoas que estão nem aí, meu amigo.
8: E aqui está esquentando uns pouquinhos. Até meio-dia estava, até umas 10 horas, estava frio, mas agora já esquentou um pouquinho mais. Eu ganhei a camiseta aí com o Sandro. Só que eu estou com vontade de fazer um sorteio de novo. Estou com vergonha de vestir agora.
0: Não, não fique com vergonha, não. Você é brasileiro, né? Você é baiano, você é nordestino, você é brasileiro, não tem nada a ver. O time perdeu, mas vista a camisa do Brasil, da seleção, não tem nada a ver não, né, rapaz? Não é isso? Tem mais camiseta aqui para sortear aqui, Davi. Agora abraçar o senhor, grande parceiro também, que contribuiu com a gente aqui durante esse mês de junho inteiro. Infelizmente, a seleção decepcionou, mas faz parte. Um perde, um ganha, um ganha, outro perde. E a vida continua, viu? Meus senhores lá já estão lá, todo mundo de férias, lá descansando com dinheiro no bolso. E o brasileiro também não pode ficar aí triste, né? Tem que levantar a cabeça que a vida continua, vamos trabalhar, que vida que segue. 12 horas, 12 minutos. Alô, alô, quem está na linha agora?
9: Boa tarde, Eliseu Aquino, aqui é o seu Francisco da Reciclagem, na cidade de Wagner. O jornal já estava fazendo pauta, viu, Eliseu? Todo dia eu botava a mão no rádio, só música de rapaz, cadê Eliseu? Mas graças a Deus que você está de volta, né, Eliseu? Mandar meus alôs aí para toda a galera. Tá ligada no jornal, Sérgio Roberto, né? Grande domingo no bairro do Egito. Minha prima Neilce aqui em Wagner, né? Seu Silvino na Barrinha e toda a família. Aí Niltinga para seu Paulo da Farinha, né? Antônio Santana, corintiano. E todos os vascaínos aí, Eliseu, lá no Bonito, pros meninos, tudo lá do Bonito, já do rádio, Mário da Reciclagem. Tanquinho de Lençóis para Bardo, passando em Andaraí para nosso amigão que tá lá curtindo embaixo do pé de embuzeiro, comendo aquele feijão de corda e curtindo a gente. E para vocês aí, Eliseu, uma boa tarde para vocês aí, um bom jornal, viu?
0: Muito obrigado, lá direto da cidade de Wagner, é seu Francisco ouvindo a nossa programação na hora do almoço, na hora do rango, 12 horas 13 minutos, muito obrigado pelo carinho, muito obrigado pela audiência, em nome da Diamantina Eletromóveis, 25% em eletros, hein? 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Nossa aqui é a Farmácia Vida, do nosso amigo Ítalo, em frente ao palco de eventos. 12:15, 12:15. Deixa o povo falar, dona Domingas, está ouvindo a gente lá em Wagner.
10: Abre. Daí a pouco. Nubra. É, nubrando e o sol aparecendo. Mas está tudo bem, né? Graças a Deus. E aí a Zutinga, as novidades da Zutinga e do mundo. A previsão daqui tá bom. Quem está falando aqui, Dono Domingo do Bairro Egito, Wagner Bahia.
0: Ok, bairro do Egito.
10: Bom dia, bom dia.
0: Wagner Bahia, rapaz, sintonia também na número 1. Muito obrigado, muito obrigado. Mais uma vez a torcedora do Bahia. O Bahia, Lene, contratou um jogador novo aí, viu? O time está capengando no Campeonato Brasileiro, tem que dar uma melhorada nesse Bahia, viu, Lene? Está contratando um novo zagueiro aí. 12:15, quem está na linha?
11: Dia. Está quente, hoje vai ser o quente.
0: Esqueceu de colocar o nome, acho que é a Dona Maria, não é, Dona Maria, que mandou esse áudio aqui pra gente. 12:15, girando, mais informações é de primeira para você. A Amazônia apresenta sinais de adaptação às mudanças climáticas.
12: A Amazônia está mudando para sobreviver. A maior floresta tropical do planeta começa a apresentar sinais de adaptação às mudanças climáticas. Um estudo divulgado por pesquisadores brasileiros e britânicos revela que parte da Amazônia está alterando suas características para resistir a períodos de seca cada vez mais frequentes. Baseado em quase 40 anos de imagens de satélite e pesquisas de campo, o estudo identificou alterações no funcionamento da floresta, principalmente nas regiões sul e leste do bioma. Cientistas alertam que essas mudanças podem comprometer importantes funções ambientais da floresta. Um dos exemplos está nas árvores. Segundo os pesquisadores, elas estão desenvolvendo características que ajudam a enfrentar a escassez de água, tornando-se mais resistentes às secas prolongadas. Porém, as árvores mais resistentes à seca costumam crescer mais lentamente e absorver menos dióxido de carbono da atmosfera, reduzindo a capacidade da Amazônia de ajudar no equilíbrio do clima global. Outra característica apontada pelos pesquisadores é que o aumento dos períodos de estiagem pode favorecer a ocorrência de incêndios florestais sobre a biodiversidade e o regime de chuvas em diferentes regiões do Brasil. Para os pesquisadores, reduzir o desmatamento e as emissões de gases de efeito estufa continuam sendo fundamentais para evitar que essas transformações avancem e comprometam de forma permanente o ecossistema mais importante do planeta. Com reportagem de Maria Derzi e narração de Victor Itaif, do Sistema de Comunicação Encontro das Águas, para a Rádio Nacional.
0: Eliseu Aquino. Do comando aqui da cultura, até 1:30 PM com o jornalismo. Com credibilidade e imparcialidade em todas as notícias, que vão lá de segunda a sexta, das 11:30 às 13:30, 1:30 PM, né, gente? 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
0: Meio-dia 18, boa tarde, obrigado pelo carinho, pela audiência, onde você estiver. Vamos mandando seu áudio, como é que está o clima na sua região? Tá frio, tá frio, tá quente, como é que está? Choveu à noite, não choveu? As madrugadas, como é que está na sua região? Mande áudio, 759-9207-4717. O Rafael Nunes é o irmão do Dr. Alberto Wagner, Dr. Alberto que apresenta todas as quartas, retornando, viu? O Alô Doutor retorna com o Dr. Alberto na próxima quarta-feira. O irmão dele está ouvindo a gente lá em Campos dos Goitacazes, Rio de Janeiro. É o Rafael. Alô, Rafael! Aquele abraço, obrigado, obrigado. Diz que o tempo está firme, sem chuva e uma temperatura agradável em Campos dos Goitacazes, no Rio de Janeiro, ouvindo a número 1, ouvindo a cultura. 12 horas e 20 minutos.
14: Boa tarde, Eliseu. Eu quero sair do Barbado. Eliseu, eu quero mandar um minha mãe Bela, meu pai Manelito e todos que estiverem ligados na programação, beleza? Tchau.
0: Beleza, garoto. A região ali do Barbado, muito obrigado também. O pessoal do Colobró, muito obrigado pela audiência. Isso mesmo. Quem tá na linha agora é seu Silvino, rapaz. Cadê seu Silvino? Seu Silvino, chega pra cá.
15: Deu uma passeada boa, né? Como foi aí de fogueira? São João, a sua patroa aí, foi bem? Eu espero que Deus abençoe, foi bem. E aí, como tá as coisas por aí, tudo bom? E aí, aqui, Eliseu, depois que de São Pedro, de São João para cá, foi chuva direto, viu? Vi da tiadinha mesmo ontem e hoje. Mas daí para tá no São Pedro, São João, é, foi chuva, viu? Aqui teve chuva aqui, que assim, parece que era o tempo das águas. Aí eu disse aí à vontade. Ontem mesmo fez outro dia, aquele buriti, nós viemos da rua, a água vinha de segunda-feira, a água vinha descendo a rodo. Tem chovido, tá tudo verde, graças a Deus, viu? O inverno este ano é bom, tá bom. E aí, deu uma passeada boa, né? E eu fiquei com medo, rapaz, pensava que você estava doente. Aí foi que o Sandro falou que lá tu estava de férias. E eu não peguei aquele jornal que tu estava de férias. Aí foi que o Sandro falou que eu fiquei mais alegre. E aí, dá alô aí pra vaga aí, pra Tavio Nunes, Sérgio Roberto, Diego Jó, Justinho, Igor de Dentro, Francisco lá de São Paulo, Luiz na Mata Verde, Francisco aí de Vaga. E aí, graças a Deus, tá tudo aqui, tudo bem, Padura, manda lembrança, Massinha. Um abraço para você aí.
0: Um abraço, meu amigo, seu Silvino, ali da Fazenda Barrinha, região do Buriti, ouvindo a gente. Alô, alô, essa turma amiga, né, rapaz? Adriano do Ovo de Codorna, também ali pertinho. É Dona Maria, Lange, muito obrigado. Pessoal ali próximo também, muito obrigado. Das Pedrinhas, alô, Zé das Pedrinhas, seus familiares daquela região, ouvindo a nossa programação. Pessoal do Pé de Serra também. Renato, alô, Renato, homem das Laranjas, lá na região do Pé de Serra também, ouvindo a nossa programação. 12 horas 22 minutos, 12 e 22. É isso aí, seu Silvinho. Estava descansando um pouco, né? Tá tudo bem, graças a Deus, seu Silvinho. Estava descansando um pouquinho. Quem está na linha agora?
16: Boa tarde, Eliseu. Aqui é Isabel do Barbado. Eliseu, mandei alô para Sérgio, Marconi, Manelito e todos que estão ouvindo, Eliseu. E aqui está um frio, viu, de noite.
0: Olha aí.
16: Ainda 5 horas da noite é um frio. Mandei alô para Berenice também do Grotão, viu?
0: Pronto.
16: Mandei alô para ela aí.
0: Tem que agasalhar nesse frio aí. 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Vamos até a bonita de Mundo Novo, Noaldo.
17: Bom dia, Eliseu. Aqui, muito frio, mas tá tudo beleza. Tô aqui na escuta aqui dos jornais.
0: É isso aí, friozinho na região, alguns lugares fazendo sol e outra, o predomínio, e outras, né? O predomínio mesmo aí é o frio. Ó, gente, a justiça anula a decisão a favor de empresa acusada de vender ouro ilegal.
18: A Justiça Federal do Pará anulou a sentença a favor de uma empresa acusada de comercializar mais de uma tonelada de ouro ilegal. Segundo o Ministério Público Federal, a sentença havia sido dada sem que a acusação tivesse pleno acesso aos documentos do processo. A distribuidora de valores mobiliários FD Gold é acusada de adquirir e comercializar mais de 1.300 quilos de ouro de origem ilegal extraídos dos municípios de Itaiatuba, Jacareacanga e Novo Progresso, no sudoeste do Pará. Estudos da Universidade Federal de Minas Gerais e dados do sistema de detecção de desmatamentos em tempo real mostraram que as permissões para extração declaradas pela empresa eram, na verdade, áreas de floresta intacta. Segundo o Ministério Público Federal, isso caracteriza o chamado esquentamento chapado de ouro, ou seja, o minério extraído ilegalmente, muitas vezes em terras indígenas ou unidades de conservação, ganha uma aparência de legalidade por meio de notas fiscais falsas. A ação original é de 2021, quando o Ministério Público Federal tentou suspender as atividades da empresa na região, além de obrigar a indenização e compensação por danos socioambientais e morais coletivos, em valores superiores a 3,2 bilhões de reais. Mas a contestação feita pela FD Gold teria sido inserida no sistema com sigilo, o que impediu o acesso pela procuradoria. Em 2024, o MPF recorreu da sentença que inocentou a empresa, alegando ter sido induzido ao erro pelo vício no processo. Agora, com a decisão unânime de divulgada nesta quarta-feira, o processo volta para a primeira instância na Justiça Federal do Pará. Nós ainda não conseguimos contato com a empresa distribuidora de valores mobiliários FD Gold. O Ministério Público Federal também recorreu para que fossem parcialmente anulados os processos contra outras duas empresas em casos semelhantes. Da Rádio Nacional, em São Luís, Gabriel Correa.
0: Gabriel Correa, 12 horas 25 minutos, 12h25, break comercial. Na sequência tem mais jornal, segura aí.
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20: Meio-dia e 26.
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20: Meio-dia e 29.
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0: seca e fazia ameaças verbais contra a mulher. Os policiais relataram que durante a abordagem, o homem resistiu à ação policial e chegou a investir contra um dos militares. Para contê-lo, os policiais utilizaram técnicas de uso agressivo da força e algemas. Após a detenção, o suspeito foi encaminhado junto com o material apreendido para a 13ª Coordenadoria Regional de Polícia do Interior, onde foram adotadas as medidas legais cabíveis. Outras informações você...
1: Aí um abraço pessoal aí do Chapada News também com a gente, 12h43, 12h43.
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1: É o Jornalismo Cultura, muito obrigado pela audiência, muito obrigado pelo carinho, pela sintonia.
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1: Pois é, 12h43, Matilde da Baixona.
5: Boa tarde, Eliseu. Matilde da Baixona 1. Estou na escuta do Jornal do Povo, da Rádio Cultura AM. Aí aqui está Crime de Sol. Eu mandou uma boa tarde aí para Cineide, para Cláudio Pires, para Elisanja, para Valtemir e para todo mundo que vê na escuta do jornal. E uma boa tarde para você, um bom trabalho. Tchau, tchau.
1: Muito obrigado a sintonia, muito obrigado mesmo essa região da Baixona, muito obrigado, Dio. Lá na Baixona, sua esposa também ouvindo a gente. Pessoal da Lagoa Bonita também, muito obrigado. São Roque, em uma só sintonia, Umburana. Muito obrigado mesmo, hein? Ali do Cambuí. Alô, Hélio, Celinho, né, rapaz? Não perde por nada também a nossa programação, não é isso, Celinho? Leiliana, Vaza dos Bois.
6: Bom dia, Eliseu. Eliseu, aqui tá fazendo frio. Hoje mais cedo 17 graus, mas não tá chovendo, não. Choveu uns dias atrás aí. Segunda-feira também ainda choveu, agora daí pra cá não choveu mais não, mas tá fazendo muito frio. Hoje o sol aqui não tá quente não, muita nuvem no céu. Deus abençoe nossa quinta-feira, bom trabalho pra você. Deus abençoe todos nós, um abraço.
1: Um abraço. Amém, minha querida, muito obrigado sempre com a gente, né? 12h45, 12h45, em nome da Tropical Motos, tá na hora de você comprar a sua moto zero quilômetro aqui, fale com Sandra, viu? 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
7: O ex-prefeito de Belford Roxo, Márcio Canella, vai continuar preso. A decisão é da Justiça do Rio de Janeiro. Ele foi detido na terça-feira pela Polícia Federal na sexta fase da Operação Unha e Carne. A ação visava desarticular uma organização criminosa suspeita de utilizar uma rede de postos de combustíveis no Grande Rio como plataforma de lavagem de dinheiro com participação de agentes públicos. Agora, após a audiência de custódia, o político vai ficar à disposição da Justiça Federal. Canella já foi transferido para a cadeia pública Pedrolino Verlin de Oliveira, conhecida como Bangu 8, na zona oeste do Rio. Ele era prefeito de Belford Roxo, na Baixada Fluminense, e deixou o cargo para concorrer a uma vaga ao Senado pelo Partido União Brasil. O ex-prefeito foi preso em casa, em um condomínio de luxo na Barra da Tijuca, após os agentes federais encontrarem no carro do investigado um fuzil, considerado arma de guerra de uso restrito. Na casa do político, foram localizadas ainda outras armas, munições e relógios de luxo. Além do político, o ex-secretário de Polícia Civil do Rio, delegado Marcos Amin, também foi alvo de um mandado de busca e apreensão expedido pelo ministro Alexandre de Moraes do STF. O relatório de inteligência do Conselho de Controle de Atividades Financeiras, enviado à PF, indicou que o esquema do grupo criminoso teria movimentado mais de 7 bilhões e 600 milhões de reais nos últimos 6 anos. Com informações da Agência Brasil, da Rádio Nacional no Rio de Janeiro, Cristiane Ribeiro.
1: Cristiane Ribeiro, 12h47, quer ganhar 2 pacotes do Café Utinga? Só manda áudio, hein? 759-9207-4717.
2: Polícia.

0: Atenção, região de Morro do Chapéu. Investigação de duplo homicídio leva a Polícia Civil à estrutura de cultivo de maconha lá em Morro do Chapéu. A Polícia Civil incendeia acampamento utilizado para cultivo de maconha em Morro do Chapéu. Durante a operação que localizou a estrutura utilizada para o cultivo de maconha na zona rural lá de Morro do Chapéu, a Polícia Civil da Bahia também destruiu o acampamento que dava suporte à atividade criminosa. No local, os investigadores encontraram barracas, alimentos, equipamentos e uma estrutura montada para abrigar os responsáveis pelo cultivo, colheita, beneficiamento da droga. E após a realização da perícia pelo Departamento da Polícia Técnica, o DPT, as plantas de cannabis também apreendidas foram incineradas junto ao acampamento, impedindo também da estrutura. Informações, Polícia Civil da Bahia. Mais informações.
1: 4 pessoas foram denunciadas por envolvimento na morte da jovem que foi arremessada de uma ponte sem corda durante a prática de rope jumping em Limeira, no interior de São Paulo. O caso aconteceu no último dia 13 de junho e a denúncia foi feita pela Promotoria de Justiça de Limeira. Segundo a denúncia do Ministério Público, 3 homens podem responder por homicídio com dolo eventual, qualificado por motivo torpe e por recurso que impossibilitou a defesa da vítima. A 4ª pessoa, uma mulher, foi denunciada por omissão imprópria pela prática desse mesmo crime, ao ser responsável por garantir a segurança dos participantes. Além disso, ela também é acusada de fraude processual, por ter tentado excluir provas importantes para a investigação. O caso aconteceu em um viaduto ferroviário desativado, conhecido como Ponte do Esqueleto, na divisa entre os municípios de Limeira e Cordeirópolis, de onde os acusados lançaram Maria Eduarda Rodrigues, de 21 anos, sem a corda de segurança conectada ao corpo. Na modalidade conhecida como aviãozinho, o praticante é erguido e projetado da estrutura. A jovem caiu de uma altura de cerca de 30 metros e morreu em decorrência de politraumatismo. De acordo com a investigação, os acusados realizavam saltos de rope jumping para cerca de 80 a 100 participantes por dia, sem estrutura formal nem protocolos básicos de segurança. O Ministério Público aponta que os denunciados tinham pleno conhecimento dos riscos da atividade e deixaram de adotar cautelas de segurança, como conferir a conexão da corda e fazer a dupla checagem dos equipamentos. Também não havia definição clara de quem exercia cada função e a divulgação dos saltos nas redes sociais e a exploração comercial da atividade eram priorizadas em detrimento da segurança dos participantes. Para o MP, a organizadora do evento tinha o dever de garantir padrões mínimos de segurança e também é apontada por dificultar o esclarecimento dos fatos com a exclusão do conteúdo da câmera utilizada pela vítima no dia do acidente. O equipamento continua desaparecido. Foi mantida a prisão preventiva dos 3 homens e o Ministério Público pediu a conversão da prisão temporária em preventiva da mulher. Os promotores também solicitaram R$200 mil de reparação pelos danos causados. Da Rádio Nacional em São Paulo, Sara Kines.

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2: 12 horas 52 minutos, gente. 12h52, suspeitos de roubos na Orla de Salvador. Pra você ter uma ideia, esse trio acumulava aí mais de 61 passagens pela polícia. Imagine, vamos ouvir.
3: Residem no bairro do Calabá e semanalmente eles se reuniam para cometer esses crimes na área da Barra, em Salvador. Todos já tinham também a sensação de impunidade, já que tinham cometido diversos crimes e não tinha dado em nada.
4: Ou seja, eles moravam aqui no Calabá, pertinho. Para quem não sabe, o Calabá fica aqui entre a Undina e a Barra, ali na Avenida Centenário. Eles atuavam a pé, de bicicleta. Como é que era a forma de atuação desses suspeitos?
3: Eles, em regra, atuavam a pé. No crime específico, o qual a Deltour investigou, as turistas estavam tomando banho de mar no Porto da Barra, e no momento que elas subiram a rampinha perto ao Forte Santa Maria, foram atacadas por um grupo de 6 homens. Foram agredidas, espancadas e tiveram seus bens subtraídos, celular e corrente, além de terem sido xingadas. E posteriormente, no momento que ela estava se retirando, até encontrou um deles no caminho que fez chacota. É importante frisar que a postura dele foi similar no momento que foi interrogado pela autoridade policial, fazendo chacota e dizendo que não daria nada, que em breve estaria na rua novamente cometendo os mesmos delitos.
4: Ou seja, nenhum...
2: Muito bem, 12 horas 53 minutos. Tá aí, rapaz, que coisa, né? Suspeitos de roubos na Orla de Salvador. Esse trio acumulava aí mais de 61 passagens pela polícia. 12 horas 54 minutos. Vamos a um break comercial. Na sequência, tem mais jornal.
5: Do lado de cá.
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8: Meio-dia e 55.
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8: Meio-dia 59.
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9: De volta, 13h02, 13h02. 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
9: Deixa o povo falar. Normélia Marinho, boa tarde, Normélia.
10: Boa tarde, meu querido amigo Eliseu Aquino. Olha, graças a Deus, tudo ao normal. Meio-dia, por mais que a gente não almoça meio-dia, como eu, que eu só vou almoçar de 1h30 para as 2h, se não tiver o jornal Voz do Povo, complica tudo, viu, meu amigo Eliseu? Faça isso não, meu amigo. Mas desde já, meu querido, passando para lhe desejar um bom retorno, estava fazendo falta. Mas graças a Deus, tudo normal. Que você tenha uma quinta-feira abençoada. Que Nossa Senhora Aparecida lhe proteja sempre. Onde você andar, onde você pisar. Que todos os seus passos sejam guiados por Nossa Senhora. Um abraço e uma abençoada tarde de quinta-feira, meu amigo.
9: Valeu, minha amiga. Valeu, Normélia Marinho. Amém, amém, amém. Em nome de Jesus.
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9: Em uma só sintonia, é Rádio Cultura, jornalismo de primeiríssima qualidade. É aqui, segunda a sexta, das 11h30, 1h30 da tarde. Você fica, meu amigo, minha amiga, sabendo de tudo que acontece na nossa região. Inclusive, tem uma matéria aqui que chegou agora há pouco, né? É, mais um reforço aqui da matéria lá da região de Morro do Chapéu, né? Ela chegou de primeira aqui através da TV Bahia. E vamos, antes das notícias do esporte, já chega a conclusão dessa matéria que chega para a gente aqui. TV Bahia acaba de enviar aqui Jornalismo Cultura. É a investigação, leva a polícia à plantação de 1,5 tonelada de maconha, região de Morro do Chapéu.
11: A Polícia Civil apreendeu cerca de 1,5 tonelada de maconha. Temos imagens para você conferir. Foi na zona rural de Morro do Chapéu, ainda ali dentro da área da Chapada Diamantina. A maconha estava já colhida e em processo de secagem para poder ser comercializada. Olha isso. Então, esse material foi interceptado, a droga foi encontrada durante buscas para poder apurar 2 homicídios. Vejam isso, a polícia estava fazendo rondas para apurar 2 homicídios na cidade de Morro do Chapéu. No início do mês aconteceram essas mortes. Então, os policiais localizaram essa área aí com aproximadamente 4 mil metros quadrados. Tudo destinado ao cultivo ilegal da maconha. Além da droga, foram apreendidos equipamentos, barracas, grande quantidade de alimentos e materiais, o que configura de fato que muita gente passava um longo tempo ali nessa plantação, viu, Ricardo? Segundo as investigações, essa área era utilizada como base para o cultivo, a colheita e o processamento também de maconha. Após a coleta dessas amostras, todo o material apreendido foi queimado. A polícia ainda busca identificar quem eram os responsáveis por toda essa plantação aí.
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9: Pois é, vamos falar agora da Copa do Mundo. Infelizmente a nossa seleção já veio embora, né? É, mas tem mais Copa.
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9: 13 horas 7 minutos, Marrocos entra em campo contra a França em clima de revanche na Copa.
6: Revanche, essa é a palavra-chave para o jogo de daqui a pouco, às 5 da tarde, em Boston, envolvendo França e Marrocos. Se encontraram em 2022 na Copa do Catar, nas semifinais, a equipe marroquina foi eliminada pela França. A tendência agora é que os marroquinos corram atrás, porque será histórico pela primeira vez se passarem pela França, chegarem a uma semifinal de Copa do Mundo, até porque a seleção marroquina é a seleção africana de maior sucesso em Copas do Mundo. O técnico Didier Deschamps da França tem dúvidas, Koné ou Tchouaméni no meio de campo, Barcola ou Doué, o Koné tá pendurado com cartão amarelo, Barcola pendurado com cartão amarelo e o Olise também. Quem tomar cartão, se a França passar, vão ficar aí fora das semifinais. Pelo lado de Marrocos, o time não terá o seu principal atacante, Saibari, que saiu contundido na partida pelas oitavas contra o Canadá e já está fora do jogo de logo mais. Em compensação, o zagueiro Riad, poupado na última partida, se recuperou de uma lesão e está de volta ao time. O técnico da equipe de Marrocos tem preocupações, principalmente com cartões amarelos. Estão pendurados o Diop, o Al-Hal, Hakimi, o Nahri e também Canus. A arbitragem será argentina, Facundo Tello, auxiliado por Juan Pablo Belatti e por Gabriel Chad. Bola rolando às 5 da tarde em Boston para a França e Marrocos. É a primeira partida das quartas de final da Copa 2026. Da equipe de esportes da Rádio Nacional, André Luiz Mendes.
9: E aqui você fica sabendo de tudo. 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
9: 13 horas, 9 minutos ainda sobre a Copa do Mundo. Chegando as notícias, girando, girando para você. O Rodrigo Caetano fala sobre o futuro da seleção brasileira.
14: O diretor de seleções da Confederação Brasileira de Futebol, Rodrigo Caetano, desembarcou no Rio de Janeiro e falou de muitos assuntos sobre a seleção brasileira.
15: Primeiro que é um ano e meio, um ano e quatro meses de trabalho. É, todos nós esperávamos, né, chegar muito mais longe na Copa. É, por mais que tenha se mostrado uma competição muito equilibrada, os jogos estão mostrando isso. E que infelizmente nós paramos nas oitavas, quando creio que até a nossa seleção estava num crescente, mas a avaliação ela é positiva, senão ele não teria ficado, né? Ele mesmo não teria tomado a decisão de permanecer. Agora o que a gente espera é que possamos ter o tempo necessário para reavaliar, para fazer os ajustes que que sempre são necessários, principalmente agora numa mudança de ciclo. Muitos jogadores experientes que, né, que infelizmente não vão poder estar conosco na próxima Copa. E automaticamente abre-se aí um espaço muito maior para os jovens. Eu tenho certeza absoluta que a comissão técnica vai mais rapidamente possível colocar todos esses jovens, oportunizá-los e colocar a seleção num rumo que é o que todos nós queremos.
14: Nesta quinta-feira, França e Marrocos se enfrentam no Gillette Stadium, na cidade de Foxborough, em Boston, a partir das 5 da tarde, na abertura da disputa das quartas de final da Copa do Mundo, Estados Unidos, México e Canadá. Na Rádio Nacional em Brasília, Bruno Mendes.
9: Valeu, Bruno Mendes. Ainda sobre a Copa do Mundo.
16: Nas cobranças de pênaltis, foi assim que a Colômbia se despediu da Copa do Mundo para a Suíça. Sanches e Hernandes desperdiçaram para a equipe da Colômbia. A Suíça só perdeu uma penalidade e Vargas de pênalti fez o último, fechando o marcador e eliminando os colombianos. Com isso, as quartas de final da Copa do Mundo já estão definidas. Amanhã, 5 da tarde, horário de Brasília, em Boston, França e Marrocos. Sexta-feira, às 4 da tarde, em Los Angeles, Espanha e Bélgica. Em Miami, sábado, às 18 horas, Noruega e Inglaterra. E no próprio sábado, às 22 horas, em Kansas City, a Argentina enfrentará a equipe da Suíça. Todos os horários, horários de Brasília. Num chaveamento, somente 4 combinações podem colocar na decisão, frente a frente, gigantes do futebol mundial. A França pode enfrentar ou a Inglaterra ou a Argentina, reeditando a última Copa do Mundo no Catar, onde a Argentina levantou o título. Já a Espanha pode enfrentar Inglaterra ou Argentina. Portanto, essas são as 4 combinações possíveis dos gigantes do futebol mundial estarem frente a frente. A não ser que Marrocos, Bélgica, Noruega ou Suíça resolvam aprontar nessa reta final de Copa do Mundo. A FIFA liberou arbitragem para essas 2 próximas partidas. Amanhã, 5 da tarde, França e Marrocos, Uruguai, o Facundo Telo. E também na sexta-feira, 16 horas, em Los Angeles, teremos arbitragem inglesa. Michael Oliver será o responsável pela partida. Da equipe de esportes da Rádio Nacional, André Luiz Mendes.
9: Ok, ainda sobre Copa do Mundo. Os governos da França e do Paraguai condenam aí falas racistas contra o jogador Mbappé. Vamos ouvir também.
17: A Federação Francesa de Futebol, o presidente da França e o governo do Paraguai condenaram os comentários racistas de uma senadora paraguaia contra Kylian Mbappé. Após a derrota do Paraguai por 1-0 para a França nas oitavas da Copa do Mundo de Futebol, a senadora Celeste Amarilha, do Partido Liberal Radical, usou as redes sociais para difundir comentários racistas contra o atleta. Autor de 7 gols nesta Copa e campeão do mundo pela França em 2018, o jogador também marcou o gol que eliminou a seleção paraguaia. Nas redes sociais, Mbappé declarou que a senadora é uma mulher desprezível, indigna do cargo e que não representa o Paraguai. O capitão da seleção francesa escreveu ainda que a trajetória e o esforço histórico dos jogadores paraguaios são ofuscados por uma mulher incompetente que projeta a pior imagem possível do seu país. A Federação Francesa de Futebol apoiou o jogador, chamando as declarações da senadora de desprezíveis, inaceitáveis e criminosas. A entidade apresentou denúncia ao Ministério Público francês e o presidente da França, Emmanuel Macron, também saiu em defesa de Mbappé. Já o governo do Paraguai deplorou as declarações da senadora Celeste Amarilha e disse que elas são contrárias aos valores e princípios que inspiram a convivência pacífica e o respeito à dignidade humana. Nas redes sociais, a senadora paraguaia não abandonou a polêmica. Ela exigiu que o jogador francês se retratasse, acusando-o de violência de gênero. Ela ainda escreveu que mandaria parte dos críticos, nas palavras dela, todos para o inferno. No ano passado, no Paraguai, jogadores do time sub-20 do Palmeiras foram hostilizados, com ofensas racistas, em uma partida contra o Cerro Porteño. A FIFA comparou publicações de ódio nesse Mundial com as da edição anterior e constatou um aumento de ofensas racistas. Em mais de 200 mil mensagens encaminhadas para a revisão humana, uma em cada 10 continha conteúdo racista. Da Rádio Nacional em São Luís, Gabriel Correa. Gabriel.
9: Ok, Gabriel, 13 horas 15 minutos aqui no centro da cidade de Utinga.
18: 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A você que não perde a programação, programa Voz do Povo, nosso abraço especial. 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
9: quiser. Se Deus quiser, um abraço, Celso, sempre, sempre com a gente. Amanhã ele retorna trazendo os benefícios do Bioamargo Original Laranja, 13 horas 18 minutos. Você ainda pode mandar seu áudio, hein? 759-9207-4717. Tá bom? 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Muito obrigado pela audiência.
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9: Abraço ao nosso amigo Van lá no Balneário do Agemir, ouvindo a nossa programação. Hoje é aniversário, né, Van? Do vereador Mourinho de Du, rapaz. Alô, vereador. Muita saúde, muita paz. Que essa data se repita por muitos e muitos anos. Quem tá na linha agora, nego Jó?
19: Tá, Deliseu. Boa tarde. Do Vendo Rádio Cultura. Rapaz, o frio tá, não tá tão tanto assim, não. O pessoal que reclama, né? O pessoal que acostuma naquele calorzão de 30, 34 graus, 35, quando ficava mínimo 29, 30. E agora que segura a temperatura de 28, 27, entendeu? A mínima é 17, 18. O pessoal tá com medo. Mas tá bom, pra dormir. Pra eu que sou meio preguiçoso, Ave Maria, uma beleza, viu? Deu uma sumida no rádio aí, porque socado na roça plantando uns capim, rapaz, e aí a luta é boa, né? Mas Deus está no lugar, e eu estou retornando aí para dar um alô na rádio aí para todos os vindos da Rádio Cultura. Que Deus abençoe a todos, né? Que a gente permanece sempre com aquela alegria, né? E aquele abraço forte, que a gente estava com saudade também de você, né? E só tenho que falar isso aí. Obrigado, um abraço para o senhor Silvino e todos ouvindo a Rádio Cultura.
9: Um abraço, Nego Jó, gente boa demais, hein? Sempre com a gente, alovando lá no balneário também. É, vai marcar para comer essa cabeça de peixe aí, viu, Nego Jó? O homem tá marcando aí, dessa, acho que esse mês sai, viu?
20: Bom dia, meu amigo Eliseu Aquino, tudo bem? Descansou muito, agora tá aliviado, descansado. Quase um mês de férias, de novo. Então agora tá bom demais, graças a Deus. Agora voltou leve, solto. Meu amigo, que Deus abençoe o nosso guia. E desde já quero parabenizar nosso amigo Morinho Didu, vereador Morinho Didu, que está completando idade nova hoje, ficando mais experiente. Desde já ele muitos anos de vida e saúde, paz, sucesso, realizações, felicidade. E muita fé em Deus. Que Deus abençoe ele e a família dele, em nome de Jesus, viu? E do nosso amigo, um abraço aqui, Arivando Balneário e Pousado Admira. Aquele abraço, meu amigo.
9: Um abraço mais uma vez, nosso amigo Vanta na sintonia. Tá lá, diz que não sente frio não, mas quando chega o frio ele pega quatro blusas. Quatro blusas aí. 13 horas 21 minutos, 13 e 21, Emerson também tá na linha. Gravou aqui um áudio aqui, mas tá gravando ainda, né? Tá gravando, 13 horas 21 minutos em Utinga, Bahia, 13 e 21. É audiência, viu gente? É audiência consagrada desse jornal aqui, humildemente, no ar de segunda a sexta, das 11h30, 1h30 da tarde. Você fica sabendo de tudo que acontece em Utinga, nas cidades da região da Chapada Diamantina, na Bahia, no Brasil e no mundo. O Instituto Brasileiro de Geografia e Estatística, a gente, o IBGE, abre vagas para o censo agropecuário, viu? As inscrições terminam hoje, daqui a pouquinho.
21: O prazo de inscrição para o processo seletivo simplificado do IBGE para atuar temporariamente no 12º Censo Agropecuário, Florestal e Aquícola termina nesta quinta-feira, às 2 horas da tarde. Os candidatos irão concorrer a mais de 8.200 vagas em 5 cargos. Estão reservadas também vagas para pessoas pretas e pardas, com deficiência, indígenas e para quilombolas. Os salários variam entre R$ 2.128 e R$ 4.008. Entre os benefícios estão auxílio alimentação de R$ 1.192, auxílio transporte, auxílio pré-escolar, férias proporcionais e 13º salário proporcional. As vagas serão para atuar em diversas atividades: administrativas, operacionais, de supervisão e de suporte tecnológico relacionadas à realização do levantamento. Para se inscrever, basta acessar o site do Instituto Brasileiro de Formação e Capacitação até às 2 horas da tarde e pagar a taxa de R$ 53. Algumas pessoas têm direito à isenção. São elas as que fazem parte do Cadastro Único do Governo e os doadores de medula óssea que atendam aos critérios. Os candidatos selecionados precisam também ter o ensino médio completo e pelo menos 18 anos na data da contratação. Também é preciso estar em dia com a Justiça Eleitoral e, no caso dos homens, com a obrigação militar, além de possuir aptidão física e mental para o exercício da função e atender aos demais requisitos previstos no edital. Para alguns cargos é exigida a Carteira Nacional de Habilitação. A prova de seleção vai ser no dia 27 de setembro, na cidade de escolha do candidato. E como vai ser? Uma prova objetiva, com 60 questões de múltipla escolha. Em caso de aprovação, o contrato vale inicialmente por até um ano, podendo ser prorrogado, de acordo com as necessidades do IBGE, em até 48 meses, que é o máximo previsto pela Lei de Contratação Temporária. Quem não entrou na lista dos selecionados, o IBGE vai fazer um cadastro reserva para caso de necessidade de mais contratação. O Censo Agropecuário Florestal e Aquícola vai às zonas rurais do país em busca de informações sobre a estrutura e a produção dos estabelecimentos rurais brasileiros. Da Rádio Nacional em Brasília, Sayonara Moreno.
9: Sayonara Moreno, daqui a pouco nossa homenagem a essa grande cantora internacional que nos deixou hoje no Tarde Total. Vamos fazer uma homenagem aqui a Bonnie Tyler, ícone do rock e do pop dos anos 80. 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Cantora galesa Bonnie morreu hoje aos 75 anos. Segundo comunicado em seu site oficial, A voz da música Total Eclipse. Estava internada desde maio após uma cirurgia intestinal de emergência. A família de Bonnie e a equipe estão desoladas ao anunciar que ela faleceu. Faleceu em um hospital em Portugal. Pra você que curte, pra você que gosta, que é fã de música internacional, hein? Ela nos deixou hoje. A cantora Bonnie, 75 anos. Ícone do rock e do pop dos anos 80.

0: Você vai curtir daqui a pouquinho aqui do Tarde Total essas canções. 13 horas 26 minutos aqui no coração da cidade, Rua Júlio Antônio Neto.
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0: Muito bem, 13 horas 28 minutos, finalizando o jornal de hoje, de volta agora, amanhã, com fé em Deus, a partir das 11h30 da manhã. Continuo com você daqui a pouco com o programa Tarde Total para você faturar e concorrer pacotes do café Utinga. Daqui a pouquinho você vai curtir também no Tarde Total essa canção da Bonnie, hein? Que nos deixou hoje aos 75 anos.

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0: 1:30.
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5: 1:33.
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0: 1:35.
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2: 1h49.
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1: 2 e 18.
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3: No clima, olha a hora, 2h20. É o tradicional tarde total do oferecimento Supermercado Martins, Café Utinga, casasfreire.com. 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É uma quinta-feira, 9 de julho de 2026, gente, no clima. Mas daqui a pouquinho, você vai participar do 759-9207-4717 para concorrer a 3 pacotes do Café Utinga, viu? 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

2h23, a nossa homenagem aqui tarde total para Bonnie Tyler, morre aos 75 anos. Bom, gente, artistas e autoridades usaram as redes sociais para lamentar a morte de Bonnie aos 75 anos. Conhecida pela essa música aqui, Hit Total Eclipse, a cantora foi internada em maio, quando passou por uma cirurgia de emergência e foi colocada em coma induzido. Bonnie morreu hoje. A notícia foi confirmada por sua família.

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2: 2h32.
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0: 12:34.
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0: 12:36.

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2: Alô, mulher, passe a mão lá. 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
3: Legal, gente. 22 minutos para as 3 da tarde. 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

0: e muita mulher.
1: Esse é o Reginaldo Rossi. Sempre na tarde mais gostosa do rádio, hein?
0: Muita felicidade.
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Agora faltando 7 minutos para as 3, você curtindo a tarde mais gostosa do rádio, do oferecimento casasfreire.com. 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
5: 10 horas.
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8: 3 horas, 2 minutos, Chapada em notícia. O Marrocos entra em campo daqui a pouquinho contra a França em clima de revanche na Copa do Mundo.
5: Revanche, essa é a palavra-chave para o jogo de daqui a pouco, às 5 da tarde, em Boston, envolvendo França e Marrocos. Se encontraram em 2022 na Copa do Catar, nas semifinais, a equipe marroquina foi eliminada pela França. A tendência agora é que os marroquinos corram atrás, porque será histórico pela primeira vez se passarem pela França, chegarem a uma semifinal de Copa do Mundo, até porque a seleção marroquina é a seleção africana de maior sucesso em Copas do Mundo. O técnico Didier Deschamps da França tem dúvidas, Koné ou Tchouaméni no meio de campo, Barcola ou Doué, o Koné tá pendurado com cartão amarelo, Barcola pendurado com cartão amarelo e o Olise também. Quem tomar cartão, se a França passar, vão ficar aí fora das semifinais. Pelo lado de Marrocos, o time não terá o seu principal atacante, Saibari, que saiu contundido na partida pelas oitavas contra o Canadá e já está fora do jogo de logo mais. Em compensação, o zagueiro Riad, poupado na última partida, se recuperou de uma lesão e está de volta ao time. O técnico da equipe de Marrocos tem preocupações, principalmente com cartões amarelos. Estão pendurados o Diop, o Al-Hal, Hakimi, o Nahri e também Canus. A arbitragem será argentina, Facundo Tello, auxiliado por Juan Pablo Belatti e por Gabriel Chad. Bola rolando às 5 da tarde em Boston para a França e Marrocos. É a primeira partida das quartas de final da Copa 2026. Da equipe de esportes da Rádio Nacional, André Luiz Mendes.
8: Ok, André, daqui a pouquinho esse jogão, hein? A Polícia Federal e CGU miram fraude em benefícios indígenas na Bahia.
9: Um suposto esquema criminoso de fraudes em benefícios indígenas foi alvo de uma operação da Polícia Federal e da Controladoria Geral da União nesta quinta-feira. O grupo teria movimentado cerca de 100 milhões de reais. 11 mandados de busca e apreensão foram cumpridos nas cidades de Eunápolis e de Porto Seguro, no sul da Bahia, pela Operação Monan. A justiça afastou 2 servidores públicos e bloqueou mais de 1,5 milhão de reais das contas bancárias dos investigados em um veículo. As investigações descobriram que os suspeitos usavam declarações falsas de pertencimento a comunidades indígenas para receber aposentadorias, salários, maternidade e outros benefícios da Previdência. O grupo também teria contratado empréstimos consignados por meio da fraude. Segundo a PF, os investigados poderão responder pelos crimes de associação criminosa, estelionato e corrupção. Da Rádio Nacional em Brasília, Gabriel Brum. A retirada da subvenção da gasolina pode ficar para a semana que vem, após a retomada dos ataques entre Estados Unidos e Irã, afirmou o ministro da Fazenda, Dario Durigan, nesta quinta-feira, em entrevista à Rádio Gaúcha. No ápice da crise, com o petróleo bem mais caro, um auxílio financeiro foi necessário para evitar que o preço dos combustíveis disparasse no país. Com o cessar-fogo e as negociações por um acordo de paz, o preço caiu e a retirada dos benefícios entrou em discussão. As incertezas sobre o acordo de paz fizeram o preço do barril de petróleo se aproximar novamente dos 80 dólares. Por isso é preciso cautela, disse o ministro.
10: E aí nós temos que adotar com cautela a retirada de subsídio. Então a gente tirou do diesel. Essa semana eu ia anunciar a retirada da gasolina. Vou analisar a retirada na próxima semana, porque o preço da gasolina já está com um impacto diferente do que eu estava prevendo. Semana que vem, a depender da situação, o que eu gostaria de fazer é retirar o subsídio da gasolina, seja parcial, seja totalmente, como próximo passo.
9: Já a renegociação de dívidas rurais está em discussão com o Congresso Nacional e pode sair nos próximos dias.
10: A medida provisória vai ser editada tão logo a gente faça as últimas conversas. Fim dessa semana, começo da próxima semana.
9: A princípio, devem ser renegociados 100 bilhões de reais. O limite é de 8 milhões de reais por CPF para quem teve perdas por causa de mudanças climáticas e de 4 milhões de reais para prejuízos por variação de preços. O prazo de pagamento pode chegar a 10 anos para quem sofreu com os eventos climáticos. Sobre os juros, as conversas giram em torno de 6% ao ano para o pequeno agricultor, 9% para o médio e 12% para o grande agricultor. Da Rádio Nacional em Brasília, Gabriel Brum.
8: Chapada em Notícias com a gente. Olha a hora, 3:07.
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8: 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Nesse clima aqui na tarde mais gostosa do rádio, hein? Tem dois pacotes do Café Utinga para você faturar agora à tarde. 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

0: É lançamento Tarde Total, Mr. Milano, Born to Fly. 3 e 11.
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7: Ah, minha igrejinha, vai ter que para o quero ser toca. Aí, se você chegasse agora com o Vic Souza, quero oferecer para toda essa galera da sintonia, mandar um abração aí para Maria Elisa, Maria Valga, para Gel do Rádio, Mada Reciclagem, para Raimundo Vivar, Maltide, Rosália, todo esse pessoal que está sempre estonizado na cultura aí, meu.
0: Beleza, Valtemir, Vila Paraná do Bonito, na nossa sintonia. Muito obrigado pelo carinho, pela audiência. Concorrendo aos pacotes do melhor café da Chapada, Café Otingo. Pessoal do Bonito, na sintonia. Alô, Mário.
8: Boa tarde, meus amigos da Cultura M. Boa tarde aí para toda essa galera linda, maravilhosa. Oi, gente. Você que tem no comando aí, ó. Manda aí uma alusão para toda essa família da cidade de Otinga, região. Manda um sucesso aí de Cristiano Neves. Aquela seresta mais velha que você tiver aí, manda aí. Aproveita e manda um link pra eu, viu? Eita, oferece pra toda essa galera que tá ouvindo a programação da Rádio Cultura. Eita, por aqui sozinho, abriu oi com vontade, hein? Um abraço pra todos vocês, que Jesus nos abençoe sempre.
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0: Show de bola, vai ligando, participando com a gente na tarde mais gostosa do rádio, aqui na Cultura da cidade de Utinga. Nosso amigo da reciclagem lá do Bonito, ele pediu aí o Cristiano Neves, né? E vamos tocar com todo carinho, com todo prazer pra ele. Bar da reciclagem.

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3: É isso aí, olha a hora, 3:18, Casas Freire com a gente.
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3: Bom demais, hein? 3:19, deixa o povo falar, valendo aqui prêmios agora à tarde, dois pacotes do café Utinga.
4: Oi, boa tarde, Eliseu Alquino, tudo bem? Aqui é a Mila da zona, moro na zona rural da Fazenda Nova. Gostaria de mandar um alô pra minha família inteira. Bota qualquer música de Thiago Aquino. E aqui tá muito calor. Tá um sol. Mas cedo tava frio, mas agora tá um solzinho bem.
3: Valeu, Mila. Tá falando da zona rural. Obrigado, obrigado. Daqui a pouco eu vou tocar Thiago Aquino pra você, tá bom? 3:20.
5: Eu aqui, Sineiro Belardino. Quero mandar logo uma tia da Baixona, Liliana Vazboi, Amarildo Souza, vai fazer da Barrinha, tá Cláudio Pires. A Iraci, para meu filho, que é minha esposa nova, para você e para os ouvintes, quero ver a música exergética Marco Luciano.
3: Beleza, tá todo mundo aqui na tarde mais gostosa do rádio, é cultura, é isso mesmo, Supermercado Martins, mania, mania de vender barato, café Utinga hoje, dois pacotes para você ganhar agora à tarde. 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
3: Muito bem, todo mundo com a gente. Quem pediu o Thiago Aquino aí vai curtir agora, né? Quem você que pediu o Thiago Aquino?

0: Ei, forrozinho gostoso, 3h27. Muitos áudios chegando, muitos áudios, hein?
1: Boa tarde, Eliseu. Tô aqui ligado no seu programa Tarde Total. Que Deus abençoe. Quero ganhar esses pacotes de café.
0: Pronto, tá anotadinho aqui, Lene, torcedora do Bahia. Não é isso, Lene? Torcedora do Bahia, isso. 3h27. 3h27. Carlos da Vaquejada tá aqui também, da Lelian. O que chega de áudio aqui para o Tarde Total.
2: Boa tarde, Eliseu. Eliseu, não tô em casa não, meu amigo. Eu vim trazer meu esposo aqui para passar aqui no Gacy, um cardiologista, mas não tô em casa não. Tô aqui em Vale, mas ainda assim vou participar aí. Quem sabe eu não ganho esse café. É, não vou pedir música porque eu não tô em casa. Sabe, quem tá em casa lá só é meu menino, mas menino, eles não gostam de ficar com rádio ligado não. Só eu mesmo gosto de curtir rádio. Aí, que Deus abençoe, um ótimo final de tarde para todos nós.
0: Pronto, pronto,
2: fala, pronto. Leliana da Vaza dos Bois, Leliana, só que eu estou aqui em Wagner.
0: Está em Wagner, mas ela é da Vaza dos Bois, está dando uma passeada, não é, Leliana? 3h28, Carlos da Vaquejada também na linha.
3: Boa tarde, Eliseu, ouvinte da Rádio Cultura. Carlos da Vaquejada por cá, estamos na lida aqui, né? Sempre no galinheiro cuidando das penosas. O dia hoje, Eliseu, está bem agradável, né? Está quente. Mas mesmo quente, tá um friozinho assim, gostoso, mas tá bom demais, valeu?
0: Valeu, Carlos, obrigado, obrigado pela sintonia. Ivone do Caetano de Lagedinho também tá na linha, Ivone.
4: Boa tarde, Eliseu, aqui é Ivone do Caetano. Olha, Eliseu, eu gostaria de ouvir uma música com Sil Farley.
0: Pronto, daqui a pouquinho vamos tocar Sil Farley pra você, tá bom? Break comercial, na sequência tem mais.
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4: Espalhando simpatia de norte a sul, de leste a oeste, valendo 2 pacotes de café, hein?
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6: Mais uma vez, boa tarde, meu amigo. Uma paradinha aqui para o almoço, para voltar à rotina do trabalho novamente, né? Trabalhar, que rádio ligado não atrapalha ninguém a trabalhar. Um abraço, fica com Deus.
4: Amém, amém, amém. Aí é o slogan da... A minha amiga Norma, rádio ligado, não atrapalha ninguém a trabalhar, é isso mesmo.
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0: A Mamando Rádio dá tempo pra você faturar dois pacotes do melhor café da Chapada Diamantina, Café Altinga.
1: Essa é
0: chegando Alex e Camargo, três dias, hein, o nome da música.
1: Com certeza.

0: Laranjeira da Baixada. Hoje tá bom, né? O solzinho, ontem e hoje, né? Esquentou um pouco. E quer ganhar esse café, esse pacote de café, o Tinga. Pra mim tomar ele, né? Amanhã de manhã, né? Com a bananinha frita, um cuscuzinho, né? E um ovo frito. E aí o resto é conversa.
1: Beleza, Nilda Lima da Baixada de Utinga. Boa sorte, viu, Nilda? Daqui a pouquinho o sorteio, viu?

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0: Aí você curtiu Zezo, é o Zezo aqui em Natan, na tarde mais gostosa do rádio.
1: Zezo Potiguar.
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0: Valendo os pacotes do Café Otinga pela participação. Café Otinga, mais rico em paladar, hein? 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Noaldo em Ibiaporã tá ouvindo a gente, Noaldo da Bonita de Mundo Novo.
3: Boa tarde, Eliseu, aqui é Noaldo de Ibiaporã, tô aqui ligado aqui no Tarde Total e quero ganhar 2 pacotes de café Otinga.
0: Beleza, boa sorte, garoto.

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1: Daqui a pouco sorteio dos pacotes do café, o Tinga, quem será que vai faturar?

0: Bom demais, Zezé de Camargo e Luciano, aqui na tarde mais gostosa do rádio. Quem faturou 2 pacotes do café, é valendo também para o Jornal Voz do Povo, Tarde Total. Quem está na linha?
1: Boa tarde, Eliseu. Bom dia ainda. É, vou pegar um rangozinho daqui a pouco.
0: Esse é o Elias, rapaz, lá de Andaraí. Alô, Elias, você faturou 2 pacotes do café Utinga. Manda alguém retirar aqui na emissora, por favor, Elias. Eu sei que você mora distante. Tem 2 pacotes do café Utinga pra você. Tá certo? Só procurar aqui a Ingrid, a nossa secretária, pra você retirar aí 2 pacotes do melhor café da Chapada Diamantina. 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Finalizando aqui o Tarde Total de hoje, de volta amanhã com fé em Deus. Vem com a gente na sintonia, 820 do seu Dion. E até amanhã às 11h30 com o jornal A Voz do Povo.
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4: 3h56. 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

0: 11:59.
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2: 4 e 18.
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0: 24 e 25.
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3: 4:37.
4: Vamos falar de amor.

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2: 4h48.
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0: 5h17.
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1: 133. 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